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0: estúdio 10 e 19, 20 graus.
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0: Teve início na última quarta-feira, dia 12, o projeto Agente Mirim de Proteção e Defesa Civil em Veranópolis. A atividade reuniu 25 crianças e contou com uma aula inaugural conduzida pelo instrutor Juliano Holderbaum. Durante o encontro, foram abordados temas como mudanças climáticas, desastres naturais, preservação das áreas verdes e a importância da prevenção para tornar o município mais preparado e resiliente. A programação também contou com a participação da diretora de Meio Ambiente, Rosiane de Polecelo, e do vice-prefeito João Guilherme Mazeto. Outro destaque foi a participação de dois integrantes do Grupo Cruzeta, que compartilharam experiências reais vividas pela comunidade em situações de emergência. A iniciativa busca formar jovens mais conscientes e preparados para colaborar com a prevenção, a segurança e a proteção do meio ambiente em Veranópolis.
2: Estúdio 10 e 41, 19 graus.
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0: estúdio 10:57, 19 graus.
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0: Rádio 11 e 16, 19 graus.
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0: estúdio, meia-noite e 27, 18 graus.
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0: estúdio, 1:27, 18 graus.
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0: Estúdio 2 e 20, 18 graus.
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0: estúdio 3 e 13, 18 graus.
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estúdio 4 e 15, 18 graus. 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

0: estúdio 5 e 14, 18 graus.
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Um bebê de 4 meses de uma família de Nova Prata recebeu alta do Hospital Taquini, em Bento Gonçalves, na quarta-feira, 12 de agosto, após permanecer 7 dias internado na UTI neonatal.

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bom dia. Segunda-feira inicia com sol em Veranópolis e região. Promete temperaturas altas para esta época do ano, chegando aos 29 graus, segundo os prognósticos atuais. A mínima foi de 17 na madrugada. A tendência é que a terça-feira também seja de sol, com mínima de 19, máxima chegando aos 29 graus. A quarta-feira promete tempo mais encoberto, mas sem chuvas. A mínima é de 16 e a máxima não passa dos 23 graus em Veranópolis. Eu sou Didio Luzzato com a previsão do tempo para Estúdio. Estúdio 5 e 44, 17 graus.

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0: estúdio, 6 horas, 17 graus.
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0: Um homem de 38 anos foi preso por tráfico de drogas na tarde de sexta-feira, 14 de agosto, na linha São Caetano, no interior de Paraí. Durante a ação, os policiais militares apreenderam 24 porções de cocaína, totalizando 17 gramas, 11 porções de maconha, com 261 gramas, e 2 porções de crack, somando 6 gramas. Também foram apreendidas 3 balanças de precisão, materiais utilizados para embalar os entorpecentes e 2 aparelhos celulares. O homem foi conduzido à Delegacia de Polícia de Pronto Atendimento de Lagoa Vermelha, onde foi lavrado o auto de prisão em flagrante. Posteriormente, ele foi encaminhado ao Presídio Estadual de Guaporé, onde permanece à disposição da Justiça.
1: Estúdio 6 e 22, 17 graus.

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0: estúdio 6 e 37, 17 graus.
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Muito bom dia, segunda-feira inicia com sol em Veranópolis e região, promete temperaturas altas para esta época do ano, chegando aos 29 graus, segundo os prognósticos atuais. A mínima foi de 17 na madrugada. A tendência é que a terça-feira também seja de sol, com mínima de 19, máxima chegando aos 29 graus. A quarta-feira promete tempo mais encoberto, mas sem chuvas. A mínima é de 16 e a máxima não passa dos 23 graus em Veranópolis. Eu sou Didio Luzzato com a previsão do tempo para estúdio. Estúdio 6 e 43, 17 graus.

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0: estúdio 7 e 1, 18 graus.
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0: Seguidores da Estúdio alertaram para as condições de alguns mobiliários urbanos instalados na Avenida Júlio de Castilhos, em Veranópolis. Na manhã deste sábado, 15 de agosto, uma das estruturas de pedra quebrou no momento em que uma pessoa se sentou sobre ela. Segundo o relato encaminhado à reportagem, a pessoa sofreu ferimentos leves. Moradores também informaram que outros mobiliários semelhantes apresentam rachaduras e que partes metálicas internas podem ficar expostas em caso de rompimento. Em resposta à Estúdio, o prefeito Cristiano Valduga Dalpai informou que a administração municipal também recebeu o relato e confirmou que na segunda-feira será realizada uma revisão em todo o mobiliário. A secretária de infraestrutura, Bruna Faviro Pessin, também confirmou a vistoria e informou que estruturas semelhantes já apresentaram quebras em outras ocasiões. Até a avaliação, a orientação é evitar o uso de mobiliários que apresentem rachaduras ou outros sinais de danos.
1: Estúdio 7 e 21, 18 graus. 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

0: estúdios 7 e 36, 18 graus.
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dia. Segunda-feira inicia com sol em Veranópolis e região. Promete temperaturas altas para esta época do ano, chegando aos 29 graus, segundo os prognósticos atuais. A mínima foi de 17 na madrugada. A tendência é que a terça-feira também seja de sol, com mínima de 19, máxima chegando aos 29 graus. A quarta-feira promete tempo mais encoberto, mas sem chuvas. A mínima é de 16 e a máxima não passa dos 23 graus em Veranópolis. Eu sou Didio Luzzato com a previsão do tempo para Estúdio. Estúdio 7 e 43, 18 graus. 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

0: estúdio, 8 horas, 19 graus.
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0: Veranópolis recebeu nesta semana a visita de representantes ligados ao futebol alemão em uma iniciativa que busca aproximar clubes da Alemanha de equipes do Rio Grande do Sul e abrir caminho para novos projetos, intercâmbios e futuras parcerias. O prefeito Cristiano Valduga Dalpai, o vice-prefeito João Guilherme Mazeto, representantes do Departamento de Esportes e do Veranópolis Esporte Clube acompanharam a agenda, que contou com a presença dos ex-jogadores Sandro Rogério Blum e Uwe Michael Scher. Scher atuou durante 12 anos na coordenação das categorias de base do Schalke 04 e participou da formação de atletas como Manuel Neuer, Mesut Özil, Julian Draxler e Benedikt Revedz, que mais tarde conquistaram o título mundial com a seleção alemã. A visita é considerada um primeiro passo para buscar oportunidades de cooperação nas áreas de formação de atletas, intercâmbio esportivo e desenvolvimento de projetos, fortalecendo o trabalho com jovens talentos em Veranópolis.
1: Estúdio 8 e 22, 19 graus. 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

0: estúdio 8 e 39, 20 graus.
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0: Bom dia, segunda-feira inicia com sol em Veranópolis e região, promete temperaturas altas para esta época do ano, chegando aos 29 graus, segundo os prognósticos atuais. A mínima foi de 17 na madrugada. A tendência é que a terça-feira também seja de sol, com mínima de 19, máxima chegando aos 29 graus. A quarta-feira promete tempo mais encoberto, mas sem chuvas. A mínima é de 16 e a máxima não passa dos 23 graus em Veranópolis. Eu sou Didio Luzato com a previsão do tempo para estúdio. Estúdio 8 e 40, 20 graus.

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0: Estúdio 8 e 58, 20 graus.
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0: Um homem de 42 anos foi preso por porte ilegal de arma de fogo na tarde deste sábado, 15 de agosto, no bairro Universal, em Veranópolis. A prisão foi realizada por uma equipe da Brigada Militar, que localizou um revólver calibre 38, 11 munições, um aparelho celular e R$ 655 em dinheiro. Diante da situação, o homem foi preso e encaminhado, juntamente com o material apreendido, à delegacia de polícia. No local foram realizados o registro da ocorrência e os demais procedimentos legais cabíveis.
1: Estúdio 9 e 20, 21 graus.

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0: estúdio 9 e 39, 22 graus. 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
0: Muito bom dia, segunda-feira inicia com sol em Veranópolis e região, promete temperaturas altas para esta época do ano, chegando aos 29 graus, segundo os prognósticos atuais. A mínima foi de 17 na madrugada. A tendência é que a terça-feira também seja de sol, com mínima de 19, máxima chegando aos 29 graus. A quarta-feira promete tempo mais encoberto, mas sem chuvas. A mínima é de 16 e a máxima não passa dos 23 graus em Veranópolis. Eu sou Didio Luzato com a previsão do tempo para estúdio.
3: Estúdio 9 e 41, 22 graus.

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0: estúdio 9:56, 23 graus.
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0: Desde o final de abril, Veranópolis mantém uma parceria com casas de apoio em diferentes municípios do estado para acolher pacientes que precisam se deslocar em busca de atendimento de saúde. Em menos de 4 meses, foram registrados 9 acolhimentos em Passo Fundo, 23 em Porto Alegre e 18 em Caxias do Sul. As estruturas oferecem suporte aos pacientes durante o período de tratamento e também auxiliam na organização dos deslocamentos. O serviço é realizado por meio de parceria entre a Serviprev e a Prefeitura de Veranópolis, ampliando a rede de apoio aos moradores que necessitam de atendimento especializado fora do município. Segundo a Secretária Municipal de Saúde, Evelyn Kasmirski-Ranghetti, a iniciativa busca proporcionar mais acolhimento, segurança e bem-estar aos pacientes durante tratamentos realizados longe de casa.
1: Estúdio 10 e 22, 24 graus.

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Muito bom dia, segunda-feira inicia com sol em Veranópolis e região, promete temperaturas altas para esta época do ano, chegando aos 29 graus, segundo os prognósticos atuais. A mínima foi de 17 na madrugada. A tendência é que a terça-feira também seja de sol, com mínima de 19, máxima chegando aos 29 graus. A quarta-feira promete tempo mais encoberto, mas sem chuvas. A mínima é de 16 e a máxima não passa dos 23 graus em Veranópolis. Eu sou Didio Luzzato com a previsão do tempo para estúdio. Estúdio 10 e 43, 25 graus.

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0: estúdio 11 e 4, 26 graus.
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0: Estúdio, meio-dia e 35, 29 graus.
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0: estúdio 1 e 2, 29 graus.
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0: estúdio 1:20, 30 graus.
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0: estúdio 2:22, 30 graus.
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0: A Secretaria Municipal de Infraestrutura Urbana de Veranópolis está realizando melhorias na pavimentação da Rua Clara Schmitz, no bairro Renovação. Os trabalhos têm como objetivo qualificar as condições de trafegabilidade da via, oferecendo mais segurança e conforto para moradores, motoristas e demais usuários que circulam pelo trecho. A intervenção faz parte do trabalho contínuo do município para manutenção e qualificação da infraestrutura viária. Segundo a administração municipal, as ações buscam conservar as ruas e garantir melhores condições de deslocamento e mobilidade urbana para a população.
1: Estúdio 2 e 43, 30 graus.
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0: Estúdio 2:59, 30 graus.
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0: Estúdio 3 horas, 30 graus.

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0: estúdio 3 e 15, 30 graus.
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0: estúdio 4 e 17, 29 graus. 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

0: O Corpo de Bombeiros de Veranópolis registrou 11 ocorrências durante o fim de semana no município e na região. A maior parte dos chamados foi de atendimentos pré-hospitalares, que somaram 9 ocorrências, envolvendo prestação de primeiros socorros e suporte inicial às vítimas. Além dos atendimentos de emergência, os bombeiros atuaram no combate a um incêndio em vegetação e também no resgate de uma pessoa que ficou presa em um elevador. As ocorrências mobilizaram as equipes para garantir a segurança dos envolvidos e evitar riscos maiores.
1: Estúdio 4 e 43, 29 graus.
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0: estúdio 6 e 17, 24 graus.
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0: Teve início na última quarta-feira, dia 12, o projeto Agente Mirim de Proteção e Defesa Civil em Veranópolis. A atividade reuniu 25 crianças e contou com uma aula inaugural conduzida pelo instrutor Juliano Holderbaum. Durante o encontro, foram abordados temas como mudanças climáticas, desastres naturais, preservação das áreas verdes e a importância da prevenção para tornar o município mais preparado e resiliente. A programação também contou com a participação da diretora de Meio Ambiente, Rosiane de Polecelo, e do vice-prefeito João Guilherme Mazeto. Outro destaque foi a participação de dois integrantes do Grupo Cruzeta, que compartilharam experiências reais vividas pela comunidade em situações de emergência. A iniciativa busca formar jovens mais conscientes e preparados para colaborar com a prevenção, a segurança e a proteção do meio ambiente em Veranópolis.
1: Estúdio 6 e 41, 23 graus.
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0: Rádio 7 e 18, 22 graus.
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0: episódio 8 e 22. 22 graus.
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0: Os atendimentos de emergência, os bombeiros atuaram no combate a um incêndio em vegetação e também no resgate de uma pessoa que ficou presa em um elevador. As ocorrências mobilizaram as equipes para garantir a segurança dos envolvidos e evitar riscos maiores.
1: Estúdio 8 e 42, 22 graus.
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0: estúdio 8 e 57, 22 graus.
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